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1: Dificuldades na infância que podem levar ao alcoolismo na adolescência. Em geral, entrevistados que tinham vivido em vizinhanças onde faltava comida tiveram contato com um alcoólatra, sofreram abusos físicos ou foram obrigados a fazer coisas durante a sua infância, né? E enfrentavam problemas constantes com as bebidas. Uma pequena pesquisa que tentava encontrar os principais fatores que causavam o alcoolismo na juventude já tinha sido feita. Essas duas pesquisas juntas podem ajudar estudos feitos em outros países sobre jovens que enfrentam problemas envolvendo bebidas alcoólicas e as suas origens.
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3: Hora certa.
4: 9 e 8.

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3: Hora certa.
4: 9:20.

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0: Hora certa.
2: 9:44.
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1: Sequelas causadas pela Covid-19 e que requerem acompanhamento médico. Diminuição da concentração. Essa sequela pode ser resultado do efeito devastador do coronavírus no sistema nervoso central. O vírus pode causar inflamações nos neurônios, que são responsáveis pela função de cognição. Os pacientes recuperados relatam dificuldade de concentração e em executar funções. Sentem que o ato de tomada de decisão está mais lento, assim como a capacidade para fazer cálculos e de processar informações.
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4: Hora certa.
5: 10:04.

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0: Quem ganha o prêmio antes da luta perde a motivação pela vitória.
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3: Hora certa.
0: 10 e

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1: 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Hora certa.
2: 10:42.

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1: São milhares de coisas que podem ajudar na perda ou ganho de peso. No entanto, existem dois fatores específicos que podem interferir na balança: o ar-condicionado e a pimenta. A pimenta é um alimento termogênico, como o gengibre, a canela e a cafeína, por exemplo, né? Que faz com que o corpo aumente a produção de calor e queime mais energia. Fora isso, ela ainda estimula a produção de certos hormônios que aceleram, né? A frequência cardíaca e o metabolismo. Uma boa dica é consumir ovos mexidos com pimenta 40 minutos antes de fazer atividade física, porque isso acelera a quebra de gordura. Já no caso do ar-condicionado, o que ocorre é que a temperatura confortável, que não provoca nem frio e nem calor, gera uma condição neutra que não estimula o corpo a produzir calor e gastar energia.
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2: Hora certa.
4: 11:01.

0: fato de estar vivo é um presente de Deus. Pena que nem todo mundo percebe isso.
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3: Hora certa.
4: 11:16.
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2: 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Hora certa.
1: 6 horas.

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1: Foque no que tem na dispensa ou na geladeira. Se a preguiça chegar e você ainda tiver que fazer compras para cozinhar, tenha certeza de que você vai comer o que tiver em casa. Uma forma de evitar surpresas desagradáveis na hora da fome é ter na dispensa ingredientes versáteis e que podem ajudar a preparar diferentes pratos. Ovos, macarrão, pão, enlatados, leite em pó, aveia e conservas são alguns ótimos exemplos.
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4: Hora certa.
5: 6:35.

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2: Hora certa.
4: 7 horas.

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1: Vá de comidas frias. O jeito de preparar uma comida rápida é experimentar receitas que não precisam de forno ou fogão para acontecerem. Saladas, guacamole, tortas salgadas e sanduíches matam a fome e não envolvem cozinhar nadinha de nada.
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4: Hora certa.
5: 7:20.

e fez-se a pampa. E Deus, em sua infinita bondade e sabedoria, colocou sobre este sonho verde um ser forte, que de peito aberto, fé e coragem, desbravou a terra e a transformou no país de sua gente. A este ser imponente, Deus deu o nome de Gaúcho.

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1: Vá de comidas frias. O jeito de preparar uma comida rápida é experimentar receitas que não precisam de forno ou fogão para acontecerem. Saladas, guacamole, tortas salgadas e sanduíches matam a fome e não envolvem cozinhar nadinha de nada.
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2: Hora certa.
3: 7:40.

poetas e escritores, Eurides Nunes e tantos outros, irmanam-se a Juarez Severo, Sebastião dos Santos e Valtenor de Almeida. E sob o manto divino, reunidos numa grande tertúlia, continuam.

0: Peregrino. Isso, vai preparando teu chama, teu bate, teu chá, teu café, né? Que já a gente se faz com pariga, né? Olha pra hoje, temos domingueira, presta atenção aí. Clube do Bailão do Sabiá, hein? Hoje é nós.
1: Alô, meu povo querido de Fontoura Javer, toda a grande região, aqui é Célio Santos, tem um super convite para você, com muita alegria e muita felicidade, pela primeira vez estarei aí no Clube dos Amigos aí do Sabiá, em Fontoura Javer, a partir das 18h30 e 18h30 da tarde aí, para animar uma super domingueira para você, cerveja bem gelada, bebidas quentes e o melhor do bailão para você dançar e se divertir e aproveitar o seu domingão aí para começar bem, beleza? Semana aí. Um forte abraço e até lá então. Domingo nosso encontro tá marcado no Clube do Sabiá em Fontoura Xavier, a partir das 18h30.

0: 7h30, Célio Santos e companhia. Forte abraço e até lá.
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2: É, hoje à noite, né? Logo mais.
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2: Em meu jardim. Chuva que não para, né? Já marcava a previsão, né? Desde a madrugada. Bora, logo mais tem previsão do tempo. Resultados de loterias de ontem. Turma que estão só pela expectativa. Quina de São João. 260 milhões. Sorte aí pra quem fez a fezinha, né? Sorte lá. Los números exatos. A partir de agora, a turma quer mandar seu alô, seu VAP-VAP. 33891110. É, chama lá no WhatsApp. Adiciona lá. 33891110. 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

Olha a hora aí, vamos acordar. 8 em ponto. Hora do Domingo Alegria.

0: certa.
1: Bora lá, 8 em ponto.
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0: começando aí. Entre São João, São Pedro, São Paulo. Tá? Como é que estamos aí? Super domingo. Com chuva, sem chuva, quem faz o domingo feliz somos nós, né? Com dinheiro no bolso, sim, né? É, tá daquele jeito, mas vamos lá, né? Estamos vivos aí, bora. 8 e 2, 12 graus de temperatura. Chuva aí que não dá trégua, domingo que será chuvoso em todo o estado. Isso até de chuvas moderadas. A forte em diferentes localidades, sobretudo na metade norte aqui na nossa região. Clima de Copa do Mundo, em clima aí de festa junina. Onde tivemos em Panamá 0, Inglaterra 2, Colômbia 0, Portugal 0. A República do Congo 3, Uzbequistão 1, né? Argélia que empatou com a Austrália, com a Austin 3-3. E os Lohermanos venceram mais uma, hein? Olha, aquele time da Georgiana não é bobo, né? É, 3-1 a Argentina, mais uma vitória, que vem afiada aí na Copa do Mundo 2026. E amanhã, oitavas, Brasil e Japão, hein? Amanhã também um grande jogo, 14 horas. Bora! Quer mandar teu alô, teu salve, 33891110. A gente se faz companhia até as 11 da manhã. 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Quer mandar teu alô? 33891110. Vamos meter uma pinga e fazer um gargarejo, uma graspa, um quentão. Sigo. Fechando o mês aí, 28, mês de junho que tem 30 dias.
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0: Friagem. Hoje temos a grande festa junina aqui da Escola Felisberto. É, logo mais a gente destaca a programação. Hoje também temos a grande festa de São Pedro, aí na região dos Vales Encantado, hein? Logo mais tem a missa com os bispos. Temos aí a parte aí do almoço. Muita coisa boa hoje também para Encantado, hein? A festa do padroeiro São Pedro.

erva, cultura gaúcha do Paulo. 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Seja anunciante nos domingos. A programação que é líder

0: linda mulher. Isso, hoje dia internacional também do orgulho LGBT, Santo Dozinha e Santo Irineu.
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0: 28 de julho.
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0: Faces da Lua, estamos aí, Lua Nova. Lua que faz a volta amanhã, é isso?
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0: Ah, já estamos na crescente, Lua crescente. Isso, agora sim a gente abriu janela.

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1: Sérgio Reis,
2: obrigado.
1: Muito obrigado.
3: Que Deus abençoe a todos vocês. Obrigado.
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5: Tudo isso no Clube do Bailando Sabiá hoje, hein? Tudo que teve ontem no Baixinho Padilha, né? Casa cheia, né? É, e agora dia 4 tem Super Banda Camarilha no outro final de semana.

0: Liga, ajeita o trem aí, né? 8:15. Vai marcar, né? Expresso Azul, Ouro e Prata. Bem.
1: Essa é homenagem a todos de Fontoura.
0: 61 anos agora em julho.
1: Até

0: Já temos a programação definida, né, para os festejos que marcam 61 anos de histórias da cidade do Pinhão.
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0: Vou falar disso, um abraço tudo especial aqui para os ouvintes, aqui secretário de saúde. Como é que estamos aí? Um abraço, bom dia.
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0: E a notícia boa, né, que chegou o novo ônibus destinado ao transporte de pacientes de Fontoura Xavier, já está em Fontoura, né? Quem passa pela Avenida Central, em frente aí à Prefeitura. Essa semana serão realizados os últimos trâmites, como emplacamento, controlação de seguro. Boa notícia. Durante a semana do município faremos a entrega oficial desse importante investimento. Mais uma conquista que representa conforto, segurança, dignidade para quem precisa deslocar entre os atendimentos especializados, atendimentos médicos. Abraço aí toda a equipe.
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0: Especial aqui para a audiência aqui do secretário Eduardo Vasco, como é que estamos aí? 8:16. Vamos lá com música, pedidos aí da turma, Os Nativos. Baila, baila, morena. 3389-1110. Telefones aqui da Rádio Cultura.

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2: Hora certa.
3: Olha, hora. 8h20 e a chuva aqui não dá trégua, hein?
4: Tempo, uma grande chuva de mulher se aproxima de nossa região.
3: Opa, chuva de mulher.
5: Oi, Pascoal, tudo bem? Me passa o telefone do Valdir, por favor. Oi, Pascoal, aqui é a Juvina. Oi, Pascoal, eu sou aqui de Fontoura Xavier. Meu idade é 46 anos. Sou novinha, bonita, deliciosa.
6: Na vai chover, mulher.
3: Seu Valdir, estiver nos ouvindo ainda, a notícia é boa, né?
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3: Fala aí, Valdir, tá na linha aí, Valdir, como é que tá, Valdir? Ah, não pode perder a oportunidade, né? Essa aqui caiu do céu.
7: Tá, meu amigo,
3: tudo bem, senhora?
7: Como é que tá?
3: Só chuva, né?
7: Ok, a música do Rio Grande.
3: E a mulher apareceu aí ou não?
7: Flor,
3: hã? Flor?
7: Um abraço. Tô tomando os marrons na cultura. Tá bom, meu amigo? Um abraço. Cadê
3: isso? Isso, a Juvina esteve aí te procurando? Alô, Juvina. Esse é o homem que você me perguntou. Ele é lindo, maravilhoso, mora em São José do Herval. Ai, meu Deus. Se fosse uma mulher, eu ia lograr, Juvina.

0: Eu gostaria que mandasse o Pascoal, mandasse pro Valdir em São José do Herval, que daí de repente ele vem conversar comigo.
1: Tá nas tuas mãos aí, Valdir, né? 99422 é o resto. Liga aí pro benzedor que ele vai te passar.
2: Eu estou bem preparado, quero que chova à vontade. Sendo de mulher bonita, tô querendo tempestade. O fenômeno é raro, eu não sei.
1: Faz os pix aí que elas vendem Uber, tá, Zalandia? Grande Região ligados, hoje temos a festa Picara Taquari, Jogo Costa e Ana Gaúcha, hein? Abraços aí. Pessoal da Picada Taquari que celebra hoje. Padroeiro Poço Novo. Abraço aí para Poço Novo também, agora em. O Thiago Urles. Ô, Thiago! Thiago Urles, que é da grande organização. 13 de julho, dia 21.

12 de julho, né? A grande festa de Santo Antônio, lá na Santo Antônio da Divisa. Um abraço lá pro Thiago Urdes, toda a comunidade aí de Pouso Novo, né? A cidade. É um dia 12, a tradicional e grande festa. 10 horas sem a missa festiva com a bênção. Meio dia um almoço estilo piquenique. Depois o convívio e alegria para toda a família. Aquele buffet de sobremesa top. E o musical Fugifer, né? O F3.

0: Argentina que caiu mais uma, né?
1: Só coisa boa, e se tu não...
0: O Brasil tem que pegar a Argentina aí de saída. Amanhã pega o Japão, né? É, Copa do Mundo atacante Japão demonstra confiança antes de encarar o Brasil. Não é mais o de antigamente o Brasil, né? Oh, até os japoneses sabem, né? Não é aquela seleção que dava medo, tipo uma Alemanha, tipo uma Argentina, tipo uma Holanda, né? É, vamos ver amanhã.

0: mais pra mim.
1: Eita, aí, chegando o Cheiro Missioneiro, vamos lá? Ah, Cheiro, canta aí. Ah. Fala com o Guilherme Assis, tá com problema de carapato, hein? É, Guilherme, um abraço.

Para lá, domingo, 28 de junho, domingo será de chuva em todo o Rio Grande do Sul. Um centro de baixa pressão influencia as condições do tempo no estado e traz esse dia de muita chuva, né?

o seu Miguel Andrade lá na Zona Norte de Porto Alegre. Já se não tiver mulher ali pro Valdir, São José, Fontoura, vem pra Porto Alegre que dá pra empilhar a mulher, tá, Valdir? Abraço da Miguel, lá na Grande Porto Alegre, Zona Norte. Aqui pro seu Roque Oliveira também.

0: Alô, Valdir, tá passando aí o Cavalinho Branco.
1: Oi, Pascoal, eu sou aqui de Ventura Xavier. Meu idade é 46 anos. Sou novinha, bonita, deliciosa.
2: E agora eu vou convidar meu filho que tá na rua.
0: Você é louquinha pelo Valdir? Conta pro Valdir que tu ama ele, conta.
3: Só as bonitinhas.

0: É isso aí, Chiruzada, aqui é o Chiru Missioneiro. Você tá ligado na Rede Cultura e essa programação especial. E agora, mais um sucesso nosso aí pra vocês. Um abraço, índia.
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0: Sim, tava lá no Sabiá. Hoje tem Domingueira no Sabiá. Olha pra quem gosta de dançar coladinho, fivela com vivela. Hoje à noite, hein? Ela vai fazer perguntinha pro capeta.
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0: os 30
1: pra responder.
0: Deus do céu. Vamos recorrer aí pro Vilmar Godoy.

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1: Está entrando, né? Olá, seu marido. Rogério Magrão e banda, depois tem seu marido. Bora. Como é que tá essa turma? Legal, de boa.
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1: Já teve casa cheia ontem aí no clube do Baixinho Padilha, hein?
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1: Abraço, Baixinho, a turma toda aí.

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1: Turma que acorda cedo, já estão aí nos passeios, só o tempo, né? Tá na BR, RS, toda atenção, né? Quem não conhece aqui a 386, né? É, e também outra notícia, né? Teve reajuste dos pedágios, já prepara um truquinho a mais o cartão, né? Quem não tem o TED,

pela fé, é que não tem aí o ataque. Condições de pagamento, PIX, cartões de crédito, débito, crédito, por aproximação. E para quem tem o TAG, né? Dá uma aí a notícia, né? Praça de Fontoura, que teve aumento na sexta-feira. Então já vai com o dinheirinho a mais, né? E 8h38. 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

Isso, tem uma música aqui que a turma nos mandou, né? Pra marcar agora mês de julho, mês que Fontoura marca 61 anos de história de emancipação sociopolítico-administrativo. Canta aí, Valdor Bardi, pra cidade do Pinhão.

0: De julho aí, foi gravada essa música na semana, né? Só aí um erro aí, mas... É, 9 de julho.
1: 61 anos de emancipação.
0: Mês de julho, hein?

0: Que Deus abençoe todos vocês. Doutora Xavier.
1: Tudo alegria, tudo de bom. Vamos, Flamengo Coriona, né? A turma já estão aí preparando um fogo lá pro seu Ademar Batista, pra família aí. É. Como é que estamos aí? Um abraço. 18 para as 9, né, seu Ademar?

Aqui pro Máximo, Máximo Cabral Borne, né? Estiver nos ouvindo aí, Jerusalém Mariana, é pra comparecer aí do Briqueiro, tá bom? Brique das Éguas aí, estiver nos ouvindo aí, Jerusalém Mariana, compareça com urgência aí na Ípica MCB aí do Máximo Cabral Borne. Eis, 33891110, são aí os nossos recados, contatos. 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
1: Vamos sempre lembrando que hoje temos aí, temos aí a grande domingueira do Clube do Bailão do Sabiá. Também hoje temos a grande festa aí na linha Picala Taquari com Diogo Costa e Ana Gaúcha. Pessoal das loterias me pedindo aí o sorteio da Quina de São João, né? A Quina de São João vai ser hoje, hein? Com 260 milhões. É, aqui na de São João, sorteia 260 milhões neste domingo. As 5 dezenas do concurso 7.051 do concurso especial Quina de São João serão sorteados neste domingo, às 14 horas, do Centro de Tradições Nordestinas de São Paulo. Sorte aí pra quem fez a tesinha, né? Quem sabe não é hoje. Ah, Paulinho! Espere que a boa sorte aqui. Pensei que era agora de manhã, mas é à tarde, né? É, Quina de São João. Sorteio neste domingo, dia 28, 14 horas, com prêmio de 260 milhões. Dá pra viver com juros e sobrejuros e juros.

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0: Mas vamos lá atualizando aqui os números loterias, né? Só lembrando que daí, quina de São João, sorteio pela parte da tarde.
1: E os números da sorte.
0: Tivemos a mais milionária, sorteio de ontem, dia 27. Os prêmios sorteados 1 e 6, números da mais milionária. Acumulou de novo, né? 06, 20, 29, 38, 45 e 48. Vamos para mega sorteio de ontem, concurso 3.024. Acumula, né, para 23 milhões para o concurso da terça-feira. Deixa eu só atualizar por aqui, não houve ganhadores com 6 acertos. Dezenas aí,

jogou 440, ontem troquemos o número, mas... Então, ontem o quinto prêmio, 15.020, 15.020 no quinto. No quarto prêmio, 0.467. No terceiro prêmio, 7.818. No segundo prêmio, 53.888. E no primeiro prêmio de ontem, 6.440. 6.440 no primeiro prêmio da Loteria Federal do Brasil de

0: Vamos em frente, tem sucesso, tem pedidos?
1: Bora. Hora certa.
0: 8h54, né? Nosso telefone da participação, 3389-1110.
2: A seu Mário Orlando. 6h05 de Fontoura Xavier, Rádio Cultura, chegando mais um sucesso, Daio Ferrari.
0: A nova. Damba.
2: Eita, me.
0: Da noite.
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0: Ah.
2: Aguenta.
0: Doutor Getúlio, doutor Juarez, doutor Sérgio.

bonita, é a música, né? Alô, Antônio Dias, quer saber quanto rende 260 milhões da quina de São João na poupança, no CDB, em outras opções de herenda, se eu ganhar? 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

0: sucesso dele, Dayo Ferrari. 8h58.
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No clima da Copa do Mundo, né, Carlinhos Baia? O número um aí. Melhor assador do mundo, hein? 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

Rony Faber. Pascoal, vou te mandar um pix pra comprar carne do KM Supermercado. Já manda, manda aí o pix aí, manda, manda. O Rony, a Jô, lá em São Paulo. É, se o Brasil chegar na final, vou assistir na casa do Pedro aqui na Silveira, hein? É, pra ele preparar a carne, o gole, a picanha. Claro, olha o supermercado Açougue KM, tá aí com as melhores carnes, tá, senhor? Seu Rony Faber, lá em Limeira, São Paulo, hein? Ó. Carne que quiser, hein? É, um alcatra, um chapéu de bisco, um cupim, um vazio. Ah, picanha, melhor ainda, né? Mas você não vê. Abraço aí, Rony Faber. Tá mandando uma homenagem para o Ademir, o Pedro e pro seu Ari, né? Aí também tem homenagem aqui do Rony Faber, aqui pro vereador Paulo Campanha. É, vou querer carne de cabrito aí do vereador Paulo. Ah, só ligar aí, né? Com os dias de antecedência que

0: Alega Argentina loca, onda vejero malo a la partida. No partido. Ontem vencer mais uma 100% de aproveitamento, hein?
1: Meninos do Brasil.
0: Que tal essa seleção aí da Argentina, hein? Além do melhor futebol, é as chicas preciosa, a chica maravilhosa, que hace romper a pelota e os homens.
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0: É a Jerusalém Mariano, a turma do Carvão.

0: Dona Doralice, Apolinário Pinheiro. Ô, Doralice, como é que tá?
1: Qual? Manda uma música aqui pra nós, aqui na Fátima. Temos aqui com a Alice escutando uma música. Bota Flor do Meu Jardim. Se for atendida, muito obrigado.

0: Pega, pega, pega logo a seleção brasileira.
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0: Ah, daí vamos ver os craques: Messi, Neymar, Vini Júnior, quem mais? Ah, vence a turba. Ah, ah. Aí o bicho pega, né, senhor? Gordo Chicão. Tá com a camisa da seleção aí o Gordo Chicão hoje. Bora. Turma aí em São José do Herval. Abraço lá pro Laurinho, toda a turma aí do supermercado.
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0: 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Enquanto isso, Porta Lupe Automóveis que atende em frente aqui à Rádio Cultura, na 9 de julho.
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0: Quiser dançar, dona Doralice, fica à vontade com o seu Aguilino. Como é que dá, seu Aguilino? Quando é que vai matar um boi aí pra fazer um churas?

Respondendo aqui a resposta aqui pro Renato Farias, ó, se tu ganhar daqui na hoje, só na poupança, juros de R$1.747.980, tá? Pode abandonar aí a Paladares. CDB dá um pouco mais, 2.234.000.000 e lá você vai.

0: Isso, abraços aí pra turma. 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Dá uma nota aí. 26 de julho, todos. Comunidade São Cristóvão, Vila Cis. Aqui pro seu João Basso, as prendas aí do atendimento para Douro Grill. Joãozinho, como é que estamos aí?
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0: Toda a equipe aí de churrasqueiros, assadores.

0: se aplicar aí o prêmio de 260 milhões no LCI e LCA, primeiro mês, 2.472.455,98 reais. É muita grana, né, Dona Alice? Tá? Nós tivemos aí a lotérica Boa Sorte com a fila que chegava até na Vila Cis. Então, sorte para todos que... É, Elisandro Rossenbacher, o nosso vereador aí. Como é que tá São José do Herval?
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0: Turma aí da lotérica Ervalense também aí, sempre ligados.

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0: Canta aí pra toda a Vila Cosmos, aí, Linha Cosmos, né? Ah, hoje temos aí as prendinhas aí, a Gabriela e a Franciele, as gêmeas estão de aniversário. Qual é a idade aí?
1: Você, vamos lá, todo mundo aí.
0: Mais um inverno das meninas aí, alegria do papai de Zano Rosenbach. Ah, então, toda a turma aí, papai, a mamãe, a turma toda. As alegrias aí da família, né? As filhas Gabriele e Franciele, que hoje, mais um aninho de vida.

0: dizer minhas nada, né? A Gabi, que completa 12 aninhos hoje. E a Fran, 18 aninhos. E o papai aí, o Elisandro Rosenbach, 4.2, né? Felicidades, muitos e muitos anos de vida aí, tá bom?
1: Perigosa e linda!
0: É, já estão lá nos preparativos, né? A torta já tá pronta, um leitão assado, aquela chuleta picanha. Parabéns aí, que Deus abençoe aí. Muitos e muitos anos de vida, vida longa aí pra essa turma aí. Ah. Obrigado pelo convite, daqui a pouco a gente já baixa na Cosmo.

que aquela carne gorda pro domingo. E a promoção é aquela congelada. Comprou carne no KM Açougue? Manda aí a foto lá no Instagram. Já concorre um presentão. Ah. Opa! Aí pro alemão. Opa! Já tá um Shima aí. Hoje ele decorou o Shima lá com a rapadura. Que tal o tamanho da... Essa não precisa nem o Teseus, nem o Tadada, né? Abraço aí pro alemão Ebert, da Metalúrgica, o Mário, a família toda aí que tá...

Isso, o alemão. Agora é o Gimarão, né? É o Gimarão com rabadura. Daqui a pouco é o Job com rabadura. Ah, aí vai pra mandar o alemão, né? Vai. Aí, alemão, Ebert. É o alemão que toca gaita também, não é? Bobo, né? Como é que dá alemão? Quer dizer, comborda depois com as rabaduras, né? Com certeza, com certeza.

0: Obrigado aí. Falar em aniversariante, Zé Alemão. Vamos lá, o aniversariante se emocionar, né? O Pico. Né? Não tá com os cabelos brancos ainda. Ô! Rosenbach, Servenene aí, que cruz, amor. Um abraço aí pra vocês aí. Tá, o pessoal da bebida já tá chegando o caminhão aí.
1: Pera, né? Ô, Pascoal.
0: Opa, velho, parabéns aí, meu
1: querido. Agradecer. Primeiramente a Deus pela saúde, sempre dá a gente, ao meu irmão, toda a minha família, Carlos Piquinho, a Tamara, minha esposa Luciana Severnini, a minha irmã Elisandra, ao Regis, meu pai, minha mãe, todos pelo apoio e a força. Desejo a mim, minhas filhas, todos meus amigos, Rosa da Rosa aí, né? Daqui a pouco vai chegar aí bater aquela chuleta com nós. O Joelson, trabalhando na Serfox ali também. Então, gratidão a todos, meus amigos. Dudu, a França, Celinho, Rosemary. Então, agradecer de coração a todos eles. E adeus por tudo. Deus é primeiro lugar e a gente com saúde. Pascoal, se quiser chegar a bater aquela choleta, aquele leitão assado com nós aí, as portas estão abertas. Muito obrigado.
0: Daí, assim, da gente aparece, né? Então, grande abraço, felicidades aí, 42 aí do Elisandro e as meninas aí, 12 e 18.
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0: É festa em dose tripla.
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0: Cidades e pra vocês, tudo de melhor, né? Daqui a pouco a gente baixa, hein? Tá esperando um convite, o cara, uma festa de aniversário. O homem disse que vai ter o gole. Vai ter bolo, vai ter torta. Leitão assado, ele esqueceu do leitão assado que já tá no fogo desde as 5 da manhã.

0: 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Já já voltamos.
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0: tudo que vai.
1: Que música pra dançar hoje no Sabiá, né? Clube do Bairrão do Sabiá, hoje tem Domingueira, né? Começa 18h30.
0: É quem te deixa.
1: Banda Expresso Sul no palco hoje, hein? Tá bom? Deixa eu só atualizar por aqui a turma que manda recados aqui. Sempre Domingo Alegria que tem aí a força. 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
1: 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Seguimos aí com Domingo Alegria, né, senhor? Seu Pedro, retribuindo a homenagem lá para São Paulo.
3: Bom dia, Pascoal. Como é que tá, meu amigo? Pascoal, velho. Não tem chuva, não tem frio, não tem nada, né, Pascoal? Tem que se virar. Isso aí, meu galo, velho. Tá bom? Isso aí, Pascoal, queremos agradecer bastante então, o Rony Faber lá, que fez uma homenagem bonita pra nós aqui no Sul. O que achou do Rony? Ele achou lá, seu Pascoal? O senhor tá convidado também, Pascoal, velho. Não esqueça, o senhor já veio aqui em casa. Tá convidado, convida aí mais uma galera aí e apareça. Nós comemos essa carne aí com o Rony Faber e a Jô aí, tá? E um abraço pra eles lá, Pascoal. Tudo de bom pra eles lá. Fiquei muito agradecido aí da mensagem boa que ele botou aí pra nós aí. Ah, Isar, Roner, velho. Abraço pra ele e a esposa dele. E o Pascoal, podia botar pra nós aí de Lourenço e Lorival, menina da aldeia, pra nós aí, tá? Especialmente lá pro seu Roner, Fábio e a Jô. Um abraço.
1: Tava aí, pessoal da Silveira e o prefeito da Picada Silveira. E o jogo amanhã, quem ganha? Tava vendo aqui um depoimento aqui dos jogadores do japonês. Olha, não é mais o Brasil de antigamente, né? Vamos ver amanhã, né? É o seu Valmir Ferreira Andréia. Questão dos bancos para amanhã. Olha, atendimento ao público nas agências do Sicredi Botucaraí amanhã, que é dia de jogo, segunda-feira, então, o Sicredi que vai atender das 9 às 13 horas. Depois fecha para a turma assistir o jogo, tá? Horário diferenciado das 9 às 13 horas. O Sicredi amanhã, tá bom? Canta o hino nacional aí, Dreyer. E a lotérica, boa sorte, das 8h30 às 13h30. Bom, vamos lá então, a turma que pediu.

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1: Já já tem números, é, já tá acontecendo sorteios do Trilegal. Turma que comprou Trilegal na loja Bazar Fênix Forte. Todos os domingos Trilegal e Trilegal. 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
0: Todas as noites.
1: Peça o Máximo Borne, cadê o Máximo?

Vamos lá com o pedido aqui do senhor Pedro. Menina da aldeia lá pro Jô, lá pra, pro Rony. Ah. 9:30, bom dia.

0: Mas vamos lá atendendo o Ricardo Sarquim. Tá grande aqui a participação. Devagar a gente atende toda a turma, né? Fontourense que faz história lá em Encantado, seu Nicolete.
1: Bom dia, Pasquale. Tudo certo aí? Como é que tá a Fontoura Xavier? Aqui é o Nicolete. Manda uma bandinha pra nós, pra minha esposa Cleia. E aqui tá chovendo o mundo. Não sei se vão ter que erguer as mochilas. Um abraço pra vocês aí.
0: Bem, começou chovendo, assusta a turma aí, o Zé Nicolete, quem não conhece aí na esquina aqui do nosso ginásio Tio Nofre, né? E grande dançador aí do Clube Sertanejo. Né? Como é que tá, senhor? Onde é que é o casamento, seu Zé? Abraços aí pra capital do Ouro Branco Encantado e do Cristo Protetor, que hoje temos a grande festa de São Pedro, né? Logo mais tem as missas aí com os bispos, tá? Meio-dia aí a grande confraternização no Salão Paroquial do Encantado, tá? Pagar o almoço, a gente baixa aí, Felicete. Estiver nos ouvindo aí, Pinga Fogo. É, pessoal da lotérica aí, da banca do Ariê, estão te acionando aí para buscar o prêmio.

0: Eita, hein, menina da aldeia. Vamos lá, porque o tempo é curto aqui. Tem mais recados, participações, rapidinho. Fala com o Grupo Momentos. Aquela copo vazio, está vazio, ó, passa no shopping.
1: Do Grupo Momentos.
0: É, Grupo Momentos, copo vazio, passa no shopping das bebidas, hein. Hoje até o meio-dia.
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0: Abraço aqui pro Jandir de Bento. Grupo Momento, copo vazio pra nós. Da minha mãe Saltina. Todos aí da Picada Rosa que estão ligados aí, do seu filhão aí, o Jandir, tá bom?

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1: Já lotou a casa do Clube do Baixinho, né? Que baile baixinho. Agora, sábado, dia 4, tem banda Camarilha, hein? É. Vila Vaz,

Grande abraço aí à turma aí do Gramado São Pedro, 5 de julho. Temos a grande festa do padroeiro, hein? É assim, meia missa. Festiva, agora São Pedro. E 12h30, meio-dia aí o almoço. E depois tem Banda Expresso Sul no dia 5, né? Lá na grande festa do Gramado São Pedro, agora no próximo domingo. Tá bom?

0: 0618, outra. Só pegar o prêmio aí. Pessoal me pedindo aqui do sorteio da Quina, quanto rendem os 260 milhões da Quina de São João na poupança. CDB e outras opções de renda, olha, nem é bom pensar, né? É muita grana, ó. Se for aplicado só na poupança aí, quanto é que dá? É, 260 milhões no primeiro mês, 1.747.980 reais. Isso aplicados à poupança, né? O primeiro mês. LCI e LCA, quase 2 milhões e meio, né? Então, sorte para todos que fizeram as apostas da Quina de São João. Sorteio que vai ser agora, né? Às 14h. Tá? Fez o teu bolãozinho, fez teus números, então. Sorte para todos, brasileiros e brasileiras. Vamos lá, em nome da Fruteira Maia, aqui para o Josir Trindade, estamos ligados, hein? No Chima, daqui a pouco na Caipira, para a nossa filha Josi, para todos aqui do mercado, qual é o mercado? Ah, Ponto Certo da Liselba, para a nossa Nenê Josi, o Josir, a turma toda. Na solidão dos meus dias, Campo Novo. A vida sem alegria. Mais um pedido por aqui. Ah, aqui está, né, o homem da super voz aqui, que pro seu Valdir.
1: Oi, Pascoal, eu sou aqui de Ventura Xavier, meu idade é 46 anos, sou novinha, bonita, deliciosa.
0: Então tá aí, Valdir, tá aí a sua pretendência, né? No meu castelo de sonhos. Tem recados por aqui, como é que tá aqui a turma do WhatsApp? Thiago Vieira, como é que estamos aí, meu galo?
2: Pascoal, bom dia. Como é que tu tá, meu amigo? Tudo certo? Toca pra nós aí a música do Baitaca, Tapera Velha. E nós estamos mateando aqui essa chuvinha aí. Não tá fácil, tá complicado, mas estamos mateando aí. E de tarde vamos rumo à festa junina da Escola Felisberto Casagrande. Um abraço pra ti aí, Pasquale. Um bom dia.
0: Vamos lá, Tapera Velha aí com o Baitaca. 9h41, Cultura FM, Domingo Alegria. 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Abraço aí pros açougueiros aí, o Camisa 2, Camisa 1, Luciano Vieira, Camisa 2 aí, tá recuperado aí já. Alex, quem mais o outro aí? 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

0: Sucesso.
1: Minha Fontoura Xavier, em julho. 61 anos, né? Em julho. 61, essa música foi gravada há alguns anos, né? Saudoso, né, que em 2017 nos deixou isso. É a vida, né, a vida. É, nessa vida se é tudo e se é nada ao mesmo tempo, né? Mas vamos lá, né? Já que dá, vamos vivendo. Com crise, sem crise, vamos indo patinando no seco, né? Com dinheiro, sem dinheiro, né? Vamos em frente, não podemos afrouxar. Tem bastante. Para em prendas hoje, todas estarão no Sabiá.

0: saudoso Darli Pedroso dos Santos, né? E as músicas que tocam fundo no nosso coração.
1: Parque de Laçação, é. Quando é dia de
0: Atílio Quitolina.

0: dia, Pasquale. Tudo certo aí?
1: Eu fui um...
2: Ô, seu Felicete. Tempo bom, né? As vacas gordas. Saúde, saúde pra todos, né? É que precisamos ter, né? Porque o resto... Caí em hospital e caí aí na... Ah. Aqui pro seu Jair Felizbindo, o famoso Catarina, né? Como é que tá a Catarina? Tá com uma prenda aí, a Jorjada. Como é que tá aí, senhor?
3: Bom dia, Pascoal. Aqui é o Catarina. Queria pedir uma musiquinha aí pra nós escutar aí com essa chuvinha aí, ó. Fazer um chazinho de capim canela. Aquela musiquinha lá. E só capim canela. Manda pra nós aí. Faz essa aí pra minha esposa, pra todo mundo que tá escutando aí. Um abraço, meu guri.
2: Ei, volte em frente a Rapezinho, como vem, a gente já atende por

0: aqui os recados, né? São muitos. Aqui o prefeito aí da linha São Roque do Sítio, Lourenço Cândido. Ô, Lourenço.
1: Bom dia, Pascoal.
0: Caiu da cama, Lourenço.
1: Pascoal, eu queria parabenizar a minha neta, Jaqueline.
0: Certo.
1: Tavares Cândido, que está de aniversário hoje. Queria desejar para ela muitos e muitos anos de vida, que Deus dê muita alegria, que ela receba toda a felicidade do mundo, que ela possa ver essas queridas bisnetinhas minhas crescendo e dando alegria para eles e para mim também, que sou bisavô desse. Valeu, Pascoal. Um abraço, Pascoal, e tudo de bom.
0: Parabéns aí, né? Mais recados por aqui, rapidinho, vamos lá. Como é que tá essa turma?
2: Bom dia, Pascoal, tudo bom? Manda um abraço pro meu gatinho, aquele que sempre me pede que eu ligue pra ele. Ontem eu liguei, ele não atendeu.
0: Seu Valdir, estiver nos ouvindo, liga aí pra Juvina, tá bom? Isso, maravilha.
3: Bom dia, meu amigo Pascoal. Tudo beleza, galo velho? Depois de uma chuvinha dessa, tomando chima aqui, com meu genro, Diego Paulizinha, minha filha, Alessandra. Vamos aqui, e juntamente o Fredinho, que é meu cachorrinho de estimação aqui, né? Toca uma pra nós aí, curtir, do Porto do Som.
0: Tamo aí, Porto do Som, que vai estar aí no baile do município, Escolhas das Soberanas, em dia 8 de julho, hein? Mas antes, em corpo e a Vaneiro Portela, os gurias, copo trincado e depois Porto do São.
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0: todo. 9h51.

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1: Ai, é a nova do Guriz e o Portela, hein?
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1: É, olha, dia 8 no palco, CTG Osório de Assis. Baile do município, Entrada Franca, um show de beleza no palco, Escolha das Soberanas, Nova Cor, então. Anote aí, 8 de julho, véspera do feriado municipal, hein? Tá bom? Deixa eu só conferir por aqui, tem recados rapidinho. Isso.
2: Tudo bem? Boa noite, Pascoal, tudo bem? Eu queria ver se tu mandasse sua música aí. Bom dia, Pascoal. Tô ligado na cultura também. Essa chuvinha boa.
1: Tomar o gole, eu trago o Chiba, né?
3: E Pascoal, tudo bom, Pascoal? Bom dia. Essa chuvinha, a gente não pode sair de casa hoje, Pascoal, por enquanto. Estamos assando uns pinhão aqui em roda do fogo e escutando vocês. Ô, Pascoal, esse dia eu te pedi a música, parece que é de César e Paulinho, tá ruim, mas tá bom, não sei.
1: Tá ruim, mas tá bom, então tá bom, né?
3: Seu. Se tu conseguir achar, manda pra nós aqui na Fragatinga, só escutando o barulho da chuva e escutando o programa teu aí, Pascoal. Um abraço, Pascoal.

0: licença,
1: gente. Eva da onde? Deixa eu só atualizar.
0: Porque fui convidado pelo meu patrão para um jantar na sua mansão. Certa hora mais tarde me chamou do lado.
1: Abraço e pra família Gonçalves e pra Eva, pra

0: E o tá legal, hein? Saiu pro seu Kiko.
1: Não tem uma pessoa pertinho de botar a mão nos 300
0: Kiko mil. Kiko de São José.
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0: Já estamos conferindo se foi o Kiko que ganhou aí de São José.
2: Vamos ver. Vê o próximo número.
0: Kiko.

0: Alô, seu Roquinho.
1: E faturou 300 mil.
0: Será que foi o Roquinho dali dos Liba?
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0: Belisca, belisca, Hortimila. Belisca aí o Roquinho. Será que foi o Roquinho que ganhou?
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0: Eis, pessoal de São José do Herval ligados.
4: Sim, é o pai do Cauã, o Kiko de São José, que tava trabalhando aí.
0: Ô, Kiko.
4: Bom dia. Eu queria pedir uma música pro Kiko, que conversou contigo aí na construção do... na vila aí em Fontoura. Tá garoando lá fora. Se fosse possível rodar essa, eu agradeço. Sim, é o pai do Cauã, o Kiko de São José, que tava trabalhando aí.
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0: Tá aí Cauã Apolinário, né? Vai casar bem agora em Fontoura, né? Tá uma turma das obras aí, o Kiko, o Quininho, o Tatão, o pessoal da Marida Rocha, né? Próximos dias aí vão receber mais um morador na vila que mais cresce na capital do Pinheiro. Casar bem aí o guri.
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0: Aqui.
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0: Grande construtor Kiko lá, 9,58.
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0: Paus e Frente, turma da Livraria e Loja Tota, o clima de Brasil. É amanhã, atendimento também pela manhã. É normal amanhã, descabelado?
1: Bom dia, meu amigo Pascoal. Tô aqui tomando banho de bica, fazia um mês que eu não tomava banho de chuva. Beleza?
0: Que coisa boa, lava bem, passa bem o esfregão então no... Tá?
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3: Boa noite, Pascoal, tudo bem? Eu queria ver se tu mandasse uma música aí. Bom dia, Pascoal, tô ligado na cultura também.
0: Seu José Darcy São José, um abraço. O homem que tá tomando banho de bica aí, passa bem um esfregão aí, no sovaco, no orego. Descabelado, um abraço aí. Hoje tem Clube do Bailão do Sabiá, hein? 18h30 no palco, Banda Expresso Sul. Solidariedade, ingresso, preços especiais, cervejinha bem gelada, combos, uísque. E pra turma aqui da Promorar, Vila Vaz, ligados. Um abraço aqui pra Ivanir, pra toda a turma aí. Especial pra nós aqui do Banrisul. Oi, Ivanir, a nossa gerente.
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0: 3389-1110 é o nosso telefone.

0: hora certa.
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1: Ei, sai pro pintado a sola, como é que tá aí? Depois do geadão aí, o prejuízo aí com a plantação de chuchus. Tá, mas agora ele tá produzindo mela, né? Depois da cruz aí com os vagalumes, com as abelhas africanas, tá? Né? Até ontem as abelhas se confundiram, vieram... Aí nas margens da 386 viram umas luzinhas coloridas, se confundiu as abelhas aí com as lanternas aí no... Pambianitas!

0: Reis, fala em coisa boa, um abraço aí pro Pintado, tá na linha aí, como é que estamos aí, Pintado?
1: Me pergunta pro Capeta, né, que o Chiquinho tá que sumindo aqui do Carapiche, não apareceu mais? Diz ele que ia pra praia, mas não voltou até agora, homem. Tô preocupado com ele. Onde é que ele tá? Fala pro Capeta, descobri onde é que ele tá aí, eu quero ver ele. Tchau, um abraço, um domingo pra ti.
0: Preocupado em que o vizinho desapareceu, Chiquinho, né? Eu acho que ele tá amando, né? Que, segundo aqui informações do Capeta, ele tava sobrevoando aí na semana e a Vila Vaz, né? É, no aconchego de uma prenda, opa! O homem acasalou aqui, segundo informações do o Capeta, o Leonir Fora. Então tá bom, né? Notícia boa aí. O pessoal do Carapiche, fica tranquilo. Tem boi na linha aí. O homem enroscou cargueiro, né?
2: Devo ir embora antes que seja.
0: Tem pedido dessa? Vamos lá então.
3: Dia Pascoal. Manda pra nós aí, ó, do. Manda do Dali dos Santos aí, não mereço sofrer aí. Se for pedido, agradeço.

na voz aí do João Pedro Pinheiro, vamos lá. Informação aí do Chiquinho, tá em boas mãos, né? Tá bem cuidado, né? Pago mais a música Fazenda da Viúva pro Chiquinho, tá bom? Já sai aí.

0: Isso, fala aqui na Quina Loto, hoje sorteio 14 horas, tá bom? É, vamos ficar na torcida aí, na Chiquinha, aí deixar o mês correr por 30, 31, tá? 260 bilhões, um abraço aí pra quem apostou, né?
1: Uma fazenda porra.
0: Nem é bom pensar só nos juros e sobrejuros, né?
1: Agradecer Maria, mas tudo meio
0: atirado. Ah, coisa bem boa, né? Quem ganhar aí, vamos repartir o prêmio, né? Hoje, Quina de São João, então. Os demais sorteios das loterias caixas que aconteceram ontem, 14 horas, então. Ei, Quina de São João. Sorteio nesse domingo, 14 horas. Sorteio especial que vai acontecer no Centro de Tradições CTN em São Paulo. E não acumula.
1: Havia alguns cabritos.
0: Coisa bem boa, né?
1: Nada grande, o lajado cruzava o
0: pra quem apostou aí, sorte, né?
1: Rodeio, era um chapadão bonito.
0: Se apostar, se aplicados na poupança, 1.748.000 e lá você vai. É, aplicados no CDB, 2.234.562,08. Tesouro Selic dá um pouquinho menos. Não, no fundo DI também dá bom. Opa. LCI e LCA, 2.472.000. Nem é bom pensar, é muita dinheirama, né? Primeiro vamos ganhar, diz aqui o nosso amigo Chiquinho do Carapicho. Ainda mais que agora o Chiquinho já tá com carne pra espetar, né? Aí, tudo é mil maravilhas.

0: fechado.
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1: Ei, mas vamos lá, se imprende 10 e 12. É, nego bom não se mistura, né? Ah, e aonde? Bairro Moinho, São José Ligados, um abraço. 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

0: Aqui para o nosso ouvinte, o Luciano Fonseca, que teve de aniversário da semana, Fonseca. Um abraço para ti, tá? Muitos e muitos anos de vida lá do Formigueiro, Pedra Boa.
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0: Vem desse jeito, né? Vamos em frente.
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0: Tem notícias aí do Chiquinho aí, senhor Leonir?
2: Bom dia, Pascoal, tudo tranquilo? Muita chuva, né, na Vila Vaz. Por aí, não sei se tá chovendo, acho que não, né? Ah, o Pintado tá preocupado com o Chico, pode dizer pra ele matando a galinha que nós vamos descer lá. Vamos comer uma galinha gorda com ele hoje, meio-dia. O vinho eu levo, ele faz uma galinha lá com arroz, o vinho eu levo, pode deixar. Chuchu não tem, porque você levar um abacate pra sobremesa.
0: Anda aí, abacates, abacates, coisa boa, né? Só não podemos comer muito abacate, que dá churio, churio, que é isso? Como é que tá a situação do Chico? Tá na Vila Vaz ainda? Responde aí pro Pintado que tá preocupado. Alô, Chico!
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0: Ah, vamos pro bar do Nerezinho. Como é que tá, Nerezinho?
4: Tudo bom? Manda uma música lá pra minha sogra lá. Pra tudo, pessoal que estão lá, pra Denise, toda aí, pra toda a turma lá. Manda aqui pra nós, que o Simão apareceu cedo na Vila Moiado. Tá com o pelego moiado, Simão.
5: Moiado, Bruno, mas tomei um trago, gente.
4: Tá bom, um abraço aí pra ti, tudo bom. Pra minha nega velha que tá dormindo. Lá pra minha irmã lá em São José também, tá? Um abraço.
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0: Tá chegando a sogra do Nerezinho. É o único homem que não esquece da sogra. Você tem que dar medalha de ouro, né, Simão? Agora quando o Simão vai se eleger prefeito lá, né? Vamos condecorar aí o seu Nerezinho. O primeiro e único homem da região que não esquece da sogra. Nerezinho, ali do bardo. No Nerezinho, né? Ô, oh, Nerezinho, Deus abençoe, senhor.
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0: Tá chegando a dona Lourdes Caetano.
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0: Que é a Jori, Vael? Ah, é seu cunhado, diz o Rivaldo.

0: Canta bem, Vargas e Bebarão. 10 e 18. Tá esquecendo pra quem gosta de bate-coxa, de fuque-fuque. Ai, nossa, quem é bem coladinho hoje, tem aí o clube do Bailão do Sabiá. Também vai ter lanches. Um abraço pras meninas, a Marica, a Janete. Já estão preparando os pastéis. Tudo pra... Bateu aquela fome na noite também, ali do clube do Bailão do Sabiá, hoje aqui na 25 de abril. Quem vem de fora é fácil acesso à Rua do Centro, sentido Picara Casagrande, hein? Hoje temos a Banda Expresso Soul. Fala aí, Sério.
1: Alô, meu povo querido de Fontoura Javer, toda a grande região, aqui é Célio Santos, tem um super convite para você, com muita alegria e muita felicidade, pela primeira vez estarei aí no Clube dos Amigos aí do Sabiá, em Fontoura Javer, a partir das 18h30 e 18h30 da tarde aí, para animar uma super domingueira.
0: Hoje, hein? Hoje.
1: 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Semana aí. 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
0: Então pra noite aí, ó, domingueira top. Clube do Bailão do Sabiá. Abraço lá pras meninas, o atendimento, a Marica, a Jajá. Ah, então hoje, bora. 3389-1110, quer mandar teu alô, teu salve. E pra turma que estão assando aí um leitão, né? Abraço pro pessoal aí da... Caipira, ô, seu Natanael, o Rafael que vai pagar a festa, teve a patroa de Aníbal, a aniversariante da semana, a Andressa, a Denise, a Neuza, o Renato, a Priscila, pessoal da Paladares Pizzaria, hein? Ó, os fornos estão, aquele porquinho bem sossegado, abraço aí pra turma. É, as morenas vão estar hoje no clube do Bailão do Sabiá. E os morenos também, os gringos, vai estar todo mundo lá, né?

0: Gente.
1: Alan de Picada Fernandes, um abraço lá pra audiência. Lá pra Cleusa da Silva, lá pro seu Adilson Piacentini. Oh,

Renato Faria já foi buscar dele lá em Alegrete. Oh, Renato. Abraços e Priscila. Os empresários da gastronomia aí, o Renato, a Priscila.

0: Esqueci de uma das meninas aí do Clube do Bailão, sabe? A Marinês, a Marica, a Janesse. Estão preparando também as coisas boas pros lanches, né? Na night, tá bom? Tava logo a mais à noite, hein? Clube do Bailão do Sabiá, hein? Tem recados por aqui rapidinho?
1: Bom dia, pessoal. Toca uma boa aí pra mim, a dona Clarice aí. Te adoro em São Paulo aí. Nessa casa tem goteiro.
0: Tá daí. Que pro Joel Lucas, que teve de aniversário a semana, né? A sua esposa, dona Cine. Cine. Daqui a pouco a gente chega aí pro... Comeu bolo, né? 50 anos, dona Cine. Tá homenageando aí o melhor marido da Vila Vaz, o Joel Lucas. Tá no Chiba aí, hein? O gole aí, Joel.
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0: Aqui pro Sidnir. Ô, Sidnir. Estamos ligados em Viamão.
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0: Pessoal do sítio aí, o Sidnir, a Adriana, um abraço. Formigueiro.
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0: Ah, apareceu aqui a sogra do Nerezinho.
4: Muito bom dia, Pascoal, e a todos os ouvintes da Rádio Cultura. É a Denise aqui que está falando. Eu gostaria de mandar uma música para dona Lourdes, aqui do Gramado São Pedro, a minha avó. E para todos os filhos que estão aqui hoje, juntamente com ela, num tempo desse friozinho, uma chuva gostosa. E eu gostaria de pedir a música Casa da Vovó, tá? Muito, muito obrigado e um bom dia a todos.

sucessos aí do Domingo Alegria. Vamos lá. Ué, o Gênero não tá aí, o Denizinho? Tá aí a Denise, toda essa turma, a Dona Lourdes. É, vovozona, a Denise. Vamos gastar o dinheirinho da aposentadoria, vovó. Vovó Lourdes, vamos lá. Tudo por conta da vovozona hoje. É o Dair. O Dair só no... só no suco hoje, o Dair. Calma aí, Udair, já já vem o cunhadão aí, o Berizinho com o refrigerante da Escape, né? Qual é que é o refri da Escape da Skin?

0: Tempo voa, né? Vamos lá rapidinho, é muitos pedidos, né? Tem que acelerar aqui e cortar, né?
1: Bom dia, Pascoal, tudo bom? Manda um abraço pro meu gatinho, aquele que sempre me pede que eu ligue pra ele. Ontem eu liguei, ele não atendeu.
0: Alô, Valdir Júlio da Silva, né? É, a Juvina mandou a foto pelo celular, não cabeu na foto, mas tá chegando a foto pra você, tá? Valdir Júlio. O Valdir Júlio é de São José, é isso? A Juvina se ama.

0: Não, mas que tipo geraneiras da Serra Negrinha.
1: Bom dia, Pascoal. Luan, roda uma música pra nós, temos escutando o programa e tá bonito. Roda aquela música, Rainha Musical, Amor Elétrico, acho que é. Temos escutando aqui, tá bonito demais, hein?

0: Senda Páscoa, mana do Gildo de Freitas, Facão Treilista e do Tordinho Negro, Itamar aqui da Candinha, Panaíra.
1: Bom dia, pessoal. Toca uma boa aí pra minha dona Clarice aí, te adoro em São Paulo aí.
2: Bom dia, Pasquale. Roda música, chuva, lembra você? Pra mim, minha mãe aqui, Neri Garcia, aqui da Vila Pátria, só pra curtir.
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4: 3389-1110, o nosso telefone. 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

0: Obrigado.
1: Muito obrigado.
2: Que Deus abençoe a todos vocês. Obrigado, gente.
1: Um abraço do Teodoro. Que Deus acompanhe todos vocês até os seus lares. Obrigado.
2: Obrigado, gente. Tchau, tchau.

0: Sobinho que não para, né? Vamos lá com o pedido do Daniel Machado. É, o Gil vai estar também aí no Clube do Bailão, hein? Do Sabiá, tá? Tem banda Expresso Suas, hein? Bora! 10h32. Pessoal, estão pedindo aqui do sorteio da Quina da Loto, né? O sorteio será às 14h, tá bom? Sorte para todos aí que fizeram suas apostas. Quem sabe não... Quina de São João, então sorteio hoje, domingo, no Centro de Tradições Nordestinas, CTN, São Paulo. Prêmio não vai acumular, hein? Se alguém de vocês ganhar, vou morrer e partir aí, né?
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0: Então daí, abraço pra turma.
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0: É, Leandro Constantinho, um abraço pro Leandro. O povo aqui da Vila Branca.

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1: E falar em chuva, lembra você, é domingo, chuvoso em todo o Rio Grande do Sul. É chuva que Deus manda, né?
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1: Aqui pra Líria, tá mandando um super beijo pra toda a turma da Ípica Toco de Casco. Estamos aí assando uma carne com as crianças, com o Gilmar. Que tal aí a turma, né, Líria? E pro homem mais apaixonado e da Serra da Negrinha, aí seu Geroni, como é que tá aí os cabritos?
2: Geroni da Serra Negrinha.
1: Ô, Geroni.
2: Bom dia, Pascoal. Manda um beijo pro Geroni aqui da Serra Negrinha. Manda lá pra Isabela.

É a Zebra Gabá com Cheque da Lei. E a caipirinha rolando aí, o Aníver, da Andressa Faria, tudo por conta aí, né, dona Neuza? Ah, o Rafael que tá só nos ingredientes aí, Rafael.

0: back da Marino, tá com a caipirinha o Marino, né? Marino das tendas, aí passou pela BR, pá, uma passadinha.
1: Bom dia, da Pascoal. Manda um alô aí pro Marino. Temos escutando a programação da Pascoal. Muito obrigado.
0: Abraços, Marino, aí da tenda, né? Lá de Pinho, artesanatos, o Pinhão. Passou, parou. Alô, Marino.

0: Então tá aí, marido, um abraço pra vocês, pediu. Tá aí. É, marido, como é que tá? Passou pela BR. Chega lá.
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0: Que... um mel puro de abelha, que ele vem até a abelha, né? É, marido. Ah, ele também tem aquele salame grosso, gente. Salame colonial. Inspecionado, carimbado. É, marido. Bora, bora, bora, bora. Clube do bailão hoje, marido.
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0: pro... E pra turma que estão com a cachaçinha aí de butiá, né? Butiá, opa! Do Luiz, fala, Luiz. O Luiz que é o secretário do Diogo Rochenbach.

Falar em sabiá, né? Um abraço aqui pro... Como é que é o nome do rapazinho aqui? O Valdir, esse é outro Valdir, né? Valdir da Rosa Noronha. Manda um salve pra... Você vai ter novinhas no baile do sabiá. Claro, vai ter de tudo, né? É, vamos namorar lá, né? Pascoalzinho, toca aí o Dair. Qual é a música? Para as moças de Soledade, para Laura, para Carol, para Bruna, para Vera, para Duda, para Marisa. Tá? Estamos indo Soledade na volta. Paradinha aí no Clube do Bailão do Sabiá. Olha, hoje a mulherada vai ferver aí, tá bom? Então, para a noite. Para a noite vai ter coisa boa, hein? Ó, top.

0: Vamos lá, Zezé, chega pra cantar no Domingo Alegria. Domingo Alegria até às 11, hein? 20 para as 11, 15 graus de temperatura, capital do Pinhão, né, Ju? Abraço também pra Ju, da Vila Pátria. Ah, essa já foi, da chuva lembra você, né? Mas vai já o arrecado aqui pra Patrícia, pra Ju, pra nossas filhas, né? Pros netos, amigos, Patrícia aqui da Vila Pátria.
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0: Aí pro grande amor da Canzinha. Um ótimo domingo pra todos aí.
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2: Pascoal, que é o Valdir da Pica da Rosa, que eu queria uma música do Zezé de Camargo e Luciano, que há meu país?
0: Tá na agulha aí, 10h41.
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0: E aquele uísque escocês, ó. Amanhã é Japão, né? Não é o...

0: carro novo, não vai dizer que comprou em Porta Lupe Automóveis. Ó, é a dona Leni, Leni lá, o jeito pela tela. Pra Dona Alice, vamos lá rapidinho, estamos terminando por aqui, Dona Alice Apolinário dos Leite.
1: Bom dia, Pasquale, eu quero mandar uma música lá pra Lourdes e o Clair lá. Opa. Em São Miguel, eles são meus amigos do peito, eu mando amigo velho pra eles.
0: Amigo velho.
1: Tudo atendido, muito obrigado.
0: Então, tá bom pra vocês, um abraço. Hoje tem Clube do Bailão Sabiá, hein?
2: Ó. É mais top da parada. 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
0: Apagaram aqui o recado, né? Que estavam preocupados, né? O Pintado mandou um áudio aqui, estava preocupado.

0: pagaram aqui o recado, né? Que estavam preocupados, né? O Pintado mandou um áudio aqui, estava preocupado com o seu Chico, né? O Chico agora apareceu, né? Cadê o Chico? Tá aqui o Chico, tá tudo certo, Chico, aí? É?
1: Bom dia, De Pascoal. O Chico, tô aqui na Vila Vaz, graças a Deus, tô bem tranquilo. Tô preparando assar uma carne para comer hoje. Ah, tá, diz, vou... Manda um recado aí pro Pintado que... Que ele mandou dizer que é para te fazer a propaganda aí, que ele plantou umas melancias bastante lá, parece que fez um melancial bem grande. Daí vai te arrumar um transporte para vender, para ele vender as melancias. E daí eu quero que tu bota a música para ele, o Corpo Esgualepado.
0: Então tá aí, né? Agora ele vai investir pesado, né? Depois os chuchus que foram totalmente destruídos pelo frio, né? Pelas geadas, né? Agora partiu além do mel, a cruza de abelhas com vagalume, tá? Até ontem aí no pub Anitta tínhamos umas abelhas daquela com vagalume circulando lá, o pub. O pessoal pensou que eram os essas Teresa que estavam rodeando aí a casa de shows, a pub. Não, eram as abelhas do Pintado, né? Com as lanterninhas. Ah, o pessoal pensava que eram os essas Teresa. Não era, não. Eram as abelhas do Pintado. Até isso. As meninas lá da danceteria estavam preocupadas. Não se preocupem, né? Não é a fantasmia, não. É as abelhas aí do Pintado. Então, elas que produzem também aquele mel gostoso que tem na tenda da Rosane, né? As abelhinhas do Pintado.
2: Bom dia, meu amigo Pascoal. Tudo bom? Bom domingo aí, meu amigo. Uma chuvinha abençoada aí de Deus. Bem calmo, bem tranquilo. Andou uma música bonita aqui, a Nossa Senhora Aparecida, nosso mundão do meu Deus aí, cara. Nós temos visto cada tragédia no nosso mundo aí, cara. Assim, temos que ter esperança e fé. E o resto, nós corremos atrás, rapaz. Não, acontece na Venezuela e é muito triste nós ver nosso país, não é muito longe, mas é muito triste nós ver nosso país perto aí também. É um terremoto que aconteceu, temos que ter esperança, fé. É o que não basta do nosso mundão, que Deus proteja cada um de nós, Jesus Cristo, rapaz. Tá ficando complicado, pode ser nosso país, pode ser no outro país lá também. Acontece com nós, manda essa música bonita nós escutar aí. Tô trabalhando aí, rapaz. Passando um pinhão pra tomar com Guaraná, tá bom? E manda essa música bonita para nós escutar aí, Pascoal. Um bom domingo a todos aí. Vão ter coragem, esperança e fé. E paz, saúde. O resto é o resto, tá bom?
0: E saúde, né? Não adianta ter dinheiro, não tem saúde. A gente vê hospitais cheios, a gente vê essa tragédia, os terremotos na Venezuela. Tá? Então, rezar aí para que tudo dê certo. Mas a situação não é boa, mas vamos lá, né? Rezar para que não aconteça aqui conosco e... proteção aí na nossa mãe Aparecida. Estamos quase fechando por aqui, só atendendo os recados rapidinho, não vai dar pra atender todos, mas...
3: Cheira, Pascoal, manda uma musiquinha pro Catarina aí, Pascoal.
0: Tá, daí já sai. Deus querido. Seu Benizinho, o homem da sogra.
3: Pascoal, ó, o Simão tá bravo contigo aqui, que tu não deixa tocar as músicas tudo aí.
4: É a música inteira, cara.
3: Só toca metade, ele disse, tem que tocar tudo.
0: Entendeu? Botar tudo, ó. Vamos botar tudo aí. Muitos pedidos, né? A gente não consegue, né? Daí vamos ter que ficar até noite pra tocar as músicas inteiras. Olha lá. 11 pras 11. Às 11 horas a gente já fecha por aqui, hein? Simão, compareça aí. Pagar uma carne. Seu Ronaldo Violeiro também ligado. Ô, Ronaldo. Pra mamãe, Leci Moura, ô, dona Leci, Leci é a dona Mosa, isso, fala aí.
5: Tudo bem?
0: Antes da gente fechar por aqui.
5: Olha aquela música lá, pro Frederico Margeni lá, saudando a Nossa Senhora, opa, viu?
0: Já tá tocando
5: que
0: aí.
5: Eu mando pra eles lá, mas mande, viu?
0: Um abraço, dona Mosa, e a sobremesa aí. Não é mais pré-candidato agora o Simão Barcelos, é candidato a deputado pela Vila Vaz. Já tá com um projeto aí para os bares ficarem 24 horas, não? Tem uns bares aqui na Vila Vaz que estão fechando cedo, que é o caso do Urso Branco, do Nerizinho, do Zé Cavaleiro, do Guindante, tem que ficar os bares 24 horas abertos.

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1: Que abençoe brasileiros e brasileiras amanhã contra o Japão, né? Se o Neymar não jogar, vamos botar o Simão aí. Tá, Simão? Aqui pras meninas, a Tonha Gaiteira, como é o nome da outra menina?
2: Abre outra cerveja.
1: Abre.
2: 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E se eu dormir na mesa.
1: É Eduardo Godoy de Moraes.
2: Com ela,
1: a... Pediu, tá aí, Rick Renner. Mais um pedido por aqui, né, pedinho? Já vamos fechar por aqui, né? O Gerson, como é que tá, Gerson? O Gerson, fala aí.
3: Bom dia, tudo bem? Tem um negócio aí pra melancia aí do rapaz aí.
1: Isso, já faz aí.
3: É o gaiteiro aqui de Bento Gonçalves, tem uma fruteira aí. Se ele tem uma produção grande, mandemos um bitruque ou uma carreta carregar as melancia do rapaz aí pra descer pra cá. A venda é boa essa época aqui. Frio pra chupar uma melancia, que é uma beleza. Só responde ali que mandemos a carga pra cá.
1: Tiver nos ouvindo e pintado.
3: Aquele abraço pra turma ali da Picada Fernandes, os Oliveiros, Piacentina aí. Aquele abraço pra todos.
1: E
3: um ótimo domingo.
1: Pessoal da fruteira do Gerson aí, ó. Já fechando a parceria com a Plantação Subterrânea aí, tudo em estufa, né? Do nosso amigo Antônio Dias, o famoso pintadinho. Mais um recado rapidinho, já fechando por aqui, 7 minutos.
4: Aqui da Vila César, eu queria homenagear o Noemir, que está de aniversário hoje.
1: Opa, parabéns aí.
4: O Valdemir Pedrinho Borne, que está de aniversário hoje, com uma música bem bonita, Os Quatro Cantos da Casa. Quem homenageia é a esposa Lourdes, o filho Noemar, o Noemir e o Nilson Mar e a Nora Janaína. E o pai dele, o Irno Borne, e a irmã Vanir Clementina Borne.
1: Então tá aí, toda a felicidade do mundo para os aniversariantes.
5: Minha esposa, pro Arthur que tá aqui, pinga lá fora, não, chuva lá fora e pinga aqui dentro.
1: Então tá aí, Catarina, bora. Beijo todas, um abraço, bom dia, bom domingo. 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

0: também, né? Uma florinha hoje, é, aqui no Shopping das Bebidas. Vamos ser quebrando, né? Hoje temos aí a festa junina da Felisberto, Casa Grande. Ronaldo Violeiro aí pra turma que tá assando uma carne. Ô, Ronaldo, aí pra toda a turma aí da Candinga. A gente já vai fechar com a tua música aí.
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0: 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Ah, mais recados aqui do papai Nerezinho. Turma que teve ontem na Galinhada, tava boa, hein? É.
2: Meu nome é o Pascoal Velho. Agradece aí a turma da Galinhada que eu me esqueci. O seu Ari, as gurias que vem com o seu Ari, o seu, como é que é o nome do outro, né? O velhão, o quê? O seu Arduino e mais a turma que vieram aqui na Galinhada aqui ontem de noite. Deu boa, Galinhada. Um abraço pra essa gente aí, tudo é bom pra eles aí. Manda um abraço aí pro seu Ari também. Já tá chegando aqui o seu Ari aqui.
0: Só nada aí no Bar do Nerezinho. Em todos os bares da região, cidade. Quem apostou aqui na da Loto, né? O sorteio vai ser às 14 horas, tá? Se o Simão Barcelos ganhar, né? Vamos ter que botar a segurança da Vila Vaz aí, né? Pensou aí o seu Simão Barcelos com uns 260 milhões, tá? Pessoal do Exército já vão baixar pra dar todo o respaldo à segurança do Simão. Tá com os bilhetinhos na mão.
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0: fechando por aqui. Na sequência tem programa aí do Sindicato Rural, né? Depois segue uma programação musical top pra animar o nosso domingão, hein?
1: Hora certa!
0: 10:50. 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E pro Ronaldo Violeiro, um abraço, uma boa semana. Até amanhã, 6 da base. 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

faltou um pedacinho da música aqui do Elias Silva. Oi, Elias. Pediu sucesso aí do Diogo Costa. Corpo de Pincel, depois vem aquela do Ronaldo.

0: Diogo Costa, que vai estar hoje na Picada Taquari, na grande festa. Logo mais estaremos juntos lá em Pouso Novo, hein?
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0: Estamos só aguardando aqui o Gordo Chicão, né? Partiu. É, o Márcio Paludo, o Gordo Chicão, que hoje vão abrir o cofre.
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2: Hora certa.
3: 11:01.

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1: Bom dia a todos os ouvintes da Rádio Cultura e associados do Sindicato Rural. Esse é o programa informativo do Sindicato Rural de Fontoura Xavier desse dia 28 de junho de 2026. 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O próximo dia de consultas do médico oculista será no dia 30 de junho de 2026, a partir das 8 até as 11 horas. O hora consulta particular é de 60 para os primeiros 10 agendados e pagantes. Para os demais, o valor de 80 e para os primeiros 5 sócios do sindicato, a consulta é gratuita. Os agendamentos podem ser feitos pelo WhatsApp 3389-1172 e 549-9622-3021. Corre e garanta já sua vaga no valor promocional. Principais cotações para os agrícolas dessa semana: milho saca 60 quilos, 63,27, soja transgênica 143,15 e leite 2,51. Os aniversariantes da semana, no dia 23, Ana Paula Pinheiro Firmino, de São Roque. A Ana Paula, feliz aniversário, com muita saúde, paz e felicidade. 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Queremos agradecer a sua audiência ao informativo. Desejamos a todos uma ótima semana e fique agora aí com as informações da Farsul.
2: Custos de produção estabilizam, mas preços recebidos por produtores voltam a cair.
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2: O setor agropecuário do Rio Grande do Sul enfrentou um cenário de desafios e disparidade no mês de maio. De acordo com o relatório da assessoria econômica da Farsul, o custo de produção do produtor rural praticamente não variou, mas por outro lado, o valor que ele recebe pelos produtos caiu. O Índice de Inflação dos Custos de Produção, IICP, fechou maio com estabilidade, registrando uma variação quase nula de 0,04%. Esse alívio é explicado principalmente pela queda na taxa de câmbio, que barateou insumos importados como fertilizantes e defensivos, além da redução no preço do diesel. Porém, no acumulado dos últimos 12 meses, os custos de produção já somam uma alta de 3,11%, o que mostra que a pressão voltou a crescer após o período de deflação do ano passado. Já em relação à receita, o cenário foi de queda. O índice de preços recebidos pelo produtor, o IIPR, recuou 1,98% em maio, puxado pela desvalorização da soja, do arroz e dos suínos. No acumulado de um ano, o produtor gaúcho recebeu 7,64% a menos pelos seus produtos. O setor agropecuário brasileiro caminha para uma importante atualização no seu sistema de crédito. Representantes da CNA participaram de uma reunião técnica no Ministério da Agricultura para discutir os avanços da chamada Lei do Agro 3. O grande destaque do encontro foi a estratégia para acelerar a tramitação do projeto no Congresso. Segundo Guilherme Rios, assessor técnico da CNA e presidente da Câmara Temática do Mapa, a proposta será dividida em eixos temáticos. O objetivo é garantir mais agilidade na votação e, consequentemente, mais segurança jurídica, liquidez e capacidade de investimento para quem produz. Além da parte legislativa, a reunião debateu ferramentas práticas para o dia a dia do campo, como gestão de dados e novas fontes de capital. O encontro reforça o esforço conjunto para modernizar o financiamento rural e minimizar os riscos financeiros que o produtor enfrenta hoje. O sistema sindical rural busca mais eficiência e menos burocracia para atender o produtor brasileiro. Representantes da CNA estiveram reunidos com o Ministério do Trabalho e Emprego para discutir o aperfeiçoamento das normas de regularidade sindical. O objetivo central do encontro foi buscar caminhos para simplificar procedimentos administrativos e ampliar o uso de ferramentas digitais. Segundo a diretoria da CNA, a ideia é fortalecer a atuação das entidades e tornar o processo de gestão mais ágil, garantindo que o sindicato rural chegue com mais qualidade até o produtor no município. Atualmente, o sistema CNA conta com uma rede de mais de 2 mil sindicatos em todo o país. Essas entidades são a base de apoio para levar ao campo serviços essenciais, como capacitação, assistência técnica e a defesa dos interesses de quem produz. Para a Confederação, essa agenda de modernização é fundamental para valorizar a representação sindical e assegurar que o produtor rural tenha entidades cada vez mais preparadas para enfrentar os desafios e as demandas do dia a dia da atividade agropecuária.
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2: Já estão abertas as inscrições para o seminário Campo das Ideias 2026. O evento de inovação, realizado pelo Senar, acontece no dia 9 de julho, no Teatro do Bourbon Country, em Porto Alegre, e vai debater a sociedade e o agro do futuro. É a oportunidade perfeita para acompanhar as principais tendências e novas tecnologias do setor. Para garantir a sua vaga e conferir os detalhes da programação do evento, acesse o site do Senar. Termina aqui mais uma edição do programa Sistema Farsul em Campo. Até a semana que vem.
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1: Um dia de cada vez. Adaptar ao paladar é um processo de aprendizado contínuo. Vá testando o que gosta, os preparos mais saborosos e como fazer pequenas mudanças para uma alimentação mais equilibrada e saudável. Não precisa mudar tudo de uma vez e nem abrir mão do gosto da comida.
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2: Hora certa.
3: 11:31.

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3: Hora certa.
4: 11:56.
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6: Boa tarde, senhoras, senhores, ouvintes do programa do Sindicato dos Trabalhadores Rurais de Fontoura Xavier. Hoje, domingo, dia 28 de junho de 2026, temos o prazer de estar aqui, com a graça de Deus, para levar as informações aos nossos ouvintes, aos nossos associados. E hoje, tenho aqui o privilégio e o prazer de receber aqui, para ajudar, me ajudar no trabalho aqui, como sempre me ajudou, é o nosso amigo Miguel. Dá até boa tarde, Miguel.
7: Bem, vamos iniciando mais um programa. Hoje, com a graça de Deus, eu consegui vir, né? Que tem fim de semana que a gente não pode, não consegue vir, né? Então, uma boa tarde a todos os ouvintes da Rádio Cultura, aqueles tudo que assistem a nós, que gostam do nosso programa, né? Boa tarde a todos os ouvintes da Cultura.
6: Muito bem. Depois de nós estar enfrentando uma semana de muito frio, deu uma chuvinha poucos dias aí, depois, essa semana, bastante frio, né? Mas é assim mesmo, a gente tem que aceitar, porque é a natureza, é inverno, e no inverno tem que vir frio e vinjado, como já veio bastante, né? Às vezes até neve vem, mas dessa vez, esse ano, acredito que ainda não veio, e talvez que não venha também. Mas então, pessoal, sim, nós temos trabalhando sempre no sindicato, como eu e o Miguel, né? E mais o pessoal da diretoria, que a gente... Eu sempre digo que eu não posso dizer o nome de alguém, porque senão eu esqueço de alguns, e daí eu não queria fazer injustiça. Mas tudo bem, o pessoal da diretoria, quero agradecer muito de coração, porque todos o pessoal estão bastante interessados em nos ajudar a trabalhar. E nós estamos trabalhando. Infelizmente, não tivemos sucesso com as habitações. Eu já disse para vocês, o dia que eu recebi aquela notícia que nós ficamos fora do sorteio, para mim foi um dia muito triste, porque eu e o Miguel, nós sabemos quanto nós lutamos por isso, né, Miguel? Nós lutamos, trabalhamos e fica muito sentido por vocês, que também vieram, se inscreveram, fizeram tudo o que precisava nas normas, e infelizmente, por causa de um sorteio, a gente ficou fora. Como já falei domingo passado aqui, o único município que foi sorteado aqui na região foi Espumoso, com algumas casas poucas ainda. E nós não perdemos esperança, até porque eles falam para nós, para o pessoal da federação, porque também não depende deles, depende do ministério, né? Que nos próximos tempo agora, próximos tempinho, que não demora muito, nós vamos ter uma nova oportunidade de encaminhar novamente os pedidos de casa. E daí, claro, que esses que já estão, que foi pedido agora, vai ser os primeiros que a gente vai mandar, sem dúvida nenhuma. E daí, se tiver mais algum, a gente vai mandar também. Mas quando abrir essas inscrições, eu falo para vocês aqui no programa do sindicato. Porque eu não quero dizer para vocês que já venho lá amanhã, digamos, essa semana, no sindicato, estão escrevendo. Não estão escrevendo. É para ter esse programa, mas, por enquanto, não sabemos quando ainda. Quando vir, a gente vai fazer e vai ter o prazer. E queremos que Deus dê a sorte para nós, daí de nós ser contemplado. Porque eu sempre disse, esse programa é um programa já antigo, um programa que eu consegui... Já, na outra vez que fui presidente do sindicato, eu sempre digo, foi de 2009, 2015, eu consegui 84 casas, entre casas novas e reformas. Aqui em todo, quase toda parte do município tem uma casa que foi construída naquele tempo. E esperemos que volte esse tempo novamente, que a gente possa, assim, dizer para o nosso agricultor que nós conseguimos. Por enquanto, essa vez não foi possível, mas nós não perdemos a esperança, né, Miguel?
7: É isso aí, João. Eu também vi. A gente fica triste de ficar sabendo disso aí, que não foi sorteado, né? Que esse negócio de sorteio aí, a pessoa já tem que ter sorte, né? Para ser sorteado ou ser contemplado aquele município, né? É que

0: Mas a gente não perde a esperança. Daí vamos continuar lutando, que nem diz o ditado, nossos velhos gaúchos, que não tá morto quem peleia, né? Vamos ficar lutando aí. Se o João precisar de alguma ajuda, eu vou ajudar também, né? E esperemos que na próxima, que nós sejamos sorteados e vamos falar com as federações, João. Para a federação ter uma vez dela dizer que quando ela mandar fazer aqui. O sorteio que ela tenha certeza que não vai para sorteio. Se para sorteio a coisa fica muito difícil. Daí então assim, quando para fazer outras inscrição, né, João? Daí tu conversa bem com os caras da federação e daí nós só fazer, por exemplo, ali no sindicato, ó, a inscrição, se é certeza, né? Não esperar por sorteio. Daí como é que eu vou fazer dar andamento num monte de papel, daí depois esperar em quase 500 municípios que tem no Rio Grande do Sul ser sorteado? Daí fica muito difícil. Então, daí a federação também, ela tem que dar uma certeza que aquela ali, que vai ter aquelas casas, né, para aquele sindicato ali, e não por sorteio. É isso aí que eu queria dizer, né, irmão?
1: É, muito bem. Tu lembrou muito bem, muito importante a tua colocação, mas infelizmente é assim, a não ser que nós consiga, através de movimento, assim, com a federação e sindicatos, e mudar essa regra, dizer que não é sorteio. Então, se é para vir 50 casas para a Fontoura, que venha 10, mas que venha mesmo, então, né? Não depender de sorteio, porque se depender de sorteio, de repente a gente não é sorteado e a gente vai ficar frustrado que nem agora. Por exemplo, nós gastamos bastante, Miguel. O sindicato gastou, o pessoal que queriam as casas também, que se inscreveram para as casas, gastaram também. E infelizmente virou em nada essa vez. Então a gente fica muito triste por isso. Mas não podemos perder a esperança. Como eu disse, vamos seguir em frente. Pessoal, vamos aos nossos patrocinadores.
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1: Ok, pessoal, depois de nós ver nossos patrocinadores, nós vamos então agora aos nossos comunicados. Temos uns comunicados importantes, né, que a gente tem que comunicar, deixar o pessoal assim informado, tá, pessoal? Então, comunicamos que nós temos comunicamos todos os nossos associados que nós temos o dentista trabalhando para o sindicato a semana toda, o Dr. Fábio Vieira. Vocês podem passar no sindicato, retirar sua ficha e ir no consultório dele, que ele atende os nossos associados, tá, pessoal? E também comunicamos a todos os associados que nós temos o médico veterinário Ederson de Andrade, que ele presta serviço de medicina em geral, especialização na parte bovina, agora também com teste de brucelose e tuberculose, com preços especiais para associados do sindicato e a comunidade em geral. E atende pelo telefone 54-996-22-5839. 996-22-5839. Esse fala direto com o doutor veterinário. Temos uns comunicados importantes também, pessoal, que agora, por exemplo, já estamos fazendo o INCRA. Quem tiver propriedade, quem tiver propriedade de terra aqui no nosso município e trazer, quiser fazer o INCRA, pode vir no nosso sindicato, que nós já estamos imprimindo o INCRA, que daí, claro, a gente imprime ali e daí vocês vão no banco e pagam taxinha. Eu, essa semana passada, paguei, Miguel. O meu deu R$13,03. Então, aliás, R$13,09. É um valor bastante insignificativo, mas tem que pagar e pelo menos fica a documentação tudo em dia. Então, nosso proprietário de terra aqui no nosso município, que queiram, pode vir no sindicato, que já estamos fazendo o INCRA. O ITR vai ser a partir de a fim de agosto, setembro, por ali, já estamos fazendo também. Mas daí a gente vai comunicar aqui no programa. Muitos, às vezes, deixam para fazer o INCRA e o ITR junto. Pode ser também. Lá em setembro, pode vir, faz o INCRA e o ITR também já. Tá, pessoal? E o oculista vai estar no nosso sindicato agora dia 24 de julho. Quem precisar de consultar com o médico oculista pode vir no sindicato dia 24 de julho, às 13 horas, ou seja, a 1 hora da tarde, tá, pessoal? E nós temos um aviso bastante importante aqui também, que agora é o dia 2 de julho, a nossa funcionária Jennifer, ela não vai estar no sindicato pela parte da tarde, porque ela tem uma consulta, né? Tem uma consulta marcada, e daí, como eu já aviso que o pessoal, porque muitos pessoal vêm ali, daí depende do trabalho dela para ser atendido, claro que eu vou estar lá, eu atendo e tudo mais, mas eu não tenho, assim, não tenho condições de atender no sistema conforme ela atende ali. Então, eu já deixo avisado que se alguém precisar do atendimento da nossa funcionária no dia 2, então, dia 2 de julho, pela parte da tarde, ela não vai estar. Ela vai estar de manhã e depois daí só no próximo dia 3, tá, pessoal? Miguel, fica à vontade, porque hoje tu pode conversar bastante mesmo.
0: É, vamos conversar à vontade hoje. Então, vamos dar os preços dos cereais aqui. Agora, a saca de arroz de 50 quilos, R$0,578. O boi gordo, 12,13 o quilo. O búfalo, 10,04 o quilo. O carneiro, 13,52 o quilo. O feijão, a saca de feijão de 60 quilos, 179,73 a saca. O milho, a saca de 60 quilos, R$59,11 a saca. O soja, 116,33 a saca. O suíno, 6,10 o quilo. O trigo, 68,26 a saca de 60 quilos. Agora aquela que agora ela está de pé agora, porque o preço dela não é bom, né? Já está pastando a vaquinha. Daí, 10,86 o quilo. Mas, João, uma coisa que eu quero dizer assim, que a gente vê, né, como produtor é judiado. Por causa que, assim, ó, nós vamos falar um pouquinho da erva, né? A erva está num preço que não tem cabimento no mercado. Ó, a erva teve a 30 e pouco o quilo. A erva era, naquele tempo, R$6 o quilo. Daí foi para 10, 14, até 15. E agora a erva baixou, estão pagando 8, 10 pila arroba. E o E o mercado não baixou. Se baixou para o produtor, tinha que baixar no mercado. Parece que o produtor é uma pessoa excluída, né? Que não é lembrado, né? Daí como é que o deles lá não baixou? E daí o produtor que vai vender baixou. Eu acho que é uma coisa assim muito errada, né? No comércio, assim, do produtor não ter valor. Nós, produtor, não temos valor nenhum. Nós produzimos, ó, que nem este ano. O fumo, foi feito bastante fumo, não teve quase valor. Né? O pessoal tudo agora que estavam entregando, quem conseguia entregar ainda, que tem firma que nem está querendo fumo. 250, 260 pila rouba. O quanto o cara gasta para fazer um peão de 300 pila por dia, 250 mais barato, né, que conforme o lugar, né? Daí como é que a pessoa também vai conseguir ter um lucro bom, né? Ainda quem vendeu no início, eu não me queixo muito que eu vendi no início, eu vendi mais ou menos, né? Minha média não baixou de 300. Tudo a média da safra, né? Agora, para que esses outros aí que estão perdendo mais de 50 pila por arroba, que tem agora, né? E que também vendeu bem quem tinha dívida, que nem eu devia, né? Quem não deve, hoje ele está perdendo 50 pila por arroba, né? Porque daí que queria esperar o preço bom, e deu o que deu, né? E daí, se a gente lembrar bem, nós, a classe de agricultor, de produtor, tudo aí, é mal visto. Porque por que vai ter muito pouco preço do que nós temos, que nós produzimos, e nós não temos que levantar cedo para produzir, temos que enfrentar solo, temos que enfrentar daí ter chuva, né, para produzir, daí para depois o mercado agarrar e pagar o que é. A gente fica até... Nem tem palavra para dizer, né, João?
1: O Miguel está bastante indignado e eu também. Não é só o Miguel. Tu falaste uma coisa muito importante, Miguel, da erva ali. Eu me lembro que há tempos atrás a gente vendia uma arroba de erva, comprava 3 quilos de erva moída, 3 pacotes de erva com uma arroba de erva, com o valor de uma arroba de erva, que hoje seria R$30. E as indústrias estão pagando 14, 15, 16 reais posta lá na ervateira. Então, quer dizer, o nosso agricultor perdeu a metade, mais da metade do lucro que tinha agora, nesse tempo agora. Porque se nós vendia uma arroba de erva e comprava 3 quilos com dinheiro da arroba de erva, devia, mesmo que baixou a erva, devia, tu tá certo, de ter baixado a erva no pacote também, consoante, conforme baixou a erva crua. Então é bastante difícil para o agricultor, é muito difícil, levanta cedo para tirar leite, para cuidar a criação, cuidar as vacas, às vezes colhe fumo com chuva, porque muitas vezes aconteceu comigo também já, para depois vender nesse preço. Nós estávamos contentes com o fumo, nós mesmos falávamos aqui, né, Miguel? Há 2-3 anos atrás, nós estávamos contentes com o fumo. Tem gente que vendeu há 2 anos atrás R$400 arroba. Hoje, depois de passar 2 anos, está médio 250, 260, que tu falou, e as coisas não baixou, conforme baixou o fumo. Então, o nosso agricultor, nossos fumicultores, eles vão ter que se unir e reduzir a planta de fumo. Digamos, plantar, quem plantou 50 mil pés, ou plantou 100 mil pés, planta 50. Cuida bem de 50 ali, que ele vai ter menos despesa e certamente daí vai faltar o produto e eles vão pagar mais, vão valorizar daí. Então, assim, quando deu aqueles 2 anos, 3 anos ali de preço bom, o pessoal plantaram mais fumo. E eu não tiro a razão deles, que quando a pessoa ganha e que ganhar bastante, deve ganhar bastante. Se pudesse plantar, tinha que plantar, não tiro a razão. Só que, infelizmente, daí aumenta muito a produção de fumo e eles baixam o preço dele, porque tem oferta bastante. Agora, deixe faltar fumo para ver. Aconteceu muitos, vocês são testemunha disso, muitos anos. Quando falta fumo, eles vão lá e o fumo podre, eles pagam por B1. Se tiver, naqueles tempos, se tivesse fumo podre, vendia 300, 400 pilas, que aconteceu ano passado. Então, gente, nós tínhamos que mudar o jeito do comércio valorizar o fumo do agricultor. valorizar mais, dá para dizer. Tem que dizer a palavra correta, valorizar mais o trabalho e o esforço do produtor. Miguel, temos aí livre, tranquilo. Pode homenagear o pessoal que tu tenha vontade aí. E se quiser falar mais alguma coisa também, sinta-se à vontade.
0: É, João, eu vou falar mais um pouquinho, ó, que a erva é 14 pila para entregar lá, né? E daí 6 pila o cara paga para quem vai tirar a erva, né? Daí vai sobrar de 14, vai sobrar 8. É, 8 pila vai sobrar para a pessoa. E daí não existe erva de 8 pila o quilo. E daí o cara vendeu uma arroba de erva por 8 pila, que se a erva lá no mercado está 12, 1 quilo, não uma arroba. E daí isso aí também, João, por o que tu falou também do fumo, o pessoal também reduzir, e eu estou vendo por o contrário, que estão falando que vão aumentar, tem gente duplicando que vai plantar no próximo ano, né? Daí diz que a firma paga mais para aqueles que têm bastante fumo, né? Daí parece que eles querem ver aquele que planta menos não ganhar. Daí que eles vão plantar bastante, e daí que a firma paga mais para quem tem um volume bom de fumo, né? Daí parece que uns querendo passar por cima dos outros. Eu quero dizer que daí eu vou ganhar e o fulano lá não vai ganhar porque ele planta pouco. Daí, e vai querer falar ainda, mas eu acho que também não está muito certo, né? Se fosse, o povo não é unido. Por exemplo, tipo, se nós fizéssemos um protesto, coisa assim, fosse de atrás disso aí, eu acho que melhorava um pouco, mas só que o pessoal também é... estão sempre de cabeça baixa. Então, João, já que nós já falamos um bom eito, né, dessas coisas aí tudo, né? Então, vamos homenagear bastante gente aí, que a gente tem mais, tem um pouquinho de tempo hoje, né? Daí, lembrando ali o seu Nilson da Pontigela, sua mãe Maria ali, e todos aqueles outros pessoal ali que a gente conhece, né? E daí, vamos lá para o Bando do Formigueiro, daí o seu Dui ali, o seu João Pedro, né? Toda essa gente aí. O seu Vardo ali também, da Picada Rosa ali, o Zé Nico, que mora lá embaixo, acho que sempre está escutando o nosso programa. E daí aqui o Marino, né, mais uma vez, seu Marino aí, que tu fica de vir aqui e não vem, né, que está com essa promoção boa. Agora ele está vendendo um vidro de mel e dando um quilo de queijo para a pessoa, de, por exemplo, para comer com mel, que diz que é muito bom, né, o mel com queijo, né, daí para ele, que ele está com essa promoção lá. Daí, então, vocês passam ali na tenda do Marino, que ali é um bom atendimento. E daí, me lembrando mais de outras pessoas aí, né, aqui de Fontoura ali, né, o seu Ernesto aqui da Maia ali, o senhor Beri Moraes, que sempre assiste nosso programa, que está sempre assistindo ali da Candinha, né, toda essa gente aí, e daí o meu irmão lá no Vila Vaz, o Pedro, e daí mais aqueles outros ali, seu Nino, toda essa gente aí, o meu irmão que está morando agora na Vila Vaz, o João Francisco, né, ali, vamos lembrar tudo eles, o Capeta, o Urso Branco ali, né, que desejando para o meu irmão ali que ele tenha uma sorte boa ali, que ele se dê bem lá onde ele está, né, e a gente deseja tudo isso aí, né. E toda essa gente aí que a gente lembra, e algum que a gente não lembra, né, que a gente está sempre sem olhar, sem lembrar, né, o seu Adejo ali, o nosso, meu vizinho lá, que sempre nós estamos conversando por ali, né, e o seu Paulo Ambrosa, que mora aqui na Vila Vaz, um pouco na Vila Vaz, outro pouco aqui na Crespano, né, esse é ele também, né. E a gente desejando lá para a nossa família também, lá, o alemão, a minha filha Andréia ali, os meus netos, todos os meus netos, que eu não vou dizer o nome de tudo, fico a tarde inteira aqui dizendo, né, que eles sejam homenageados aí, né. E o Roberto aí também, que escuta aí na Água Azul, né, toda essa gente aí, né. E daí vamos, tu não tem música escolhida aí, né, João? Daí vamos deixar uma música aqui com Abel e Cainho, Santa Luzia. Essa música aí é uma música muito boa, que fala do passado, tudo, né? E deixando para essa gente, e prometendo, se Deus nos permitir, no próximo domingo, daqui o dia que eu puder voltar aqui, eu deixo o meu boa tarde, todos os nossos ouvintes, e me queiram bem, que não custa nada. E o que eu gosto de falar no nome de vocês, que vocês são as pessoas que onde a gente enxerga e estão falando com a gente e falando do programa, que eu sei que vocês assistem mesmo. Boa tarde a todos os ouvintes da Rádio Cultura.
1: Muito bem, mas tu me deixou bastante animado agora com o brinco do Marino lá. A tenda do Marino vai ter muito sucesso. Eu já vou lá comprar um quilo de pinhão para ganhar um queijo também. Ou comprar um queijo e ganhar um quilo de mel, coisa semelhante assim, né? Vamos? Ó, comprar um litro de mel e ganhar um queijo. Beleza, ótimo. Um abraço pro Marino, um abraço pro teus irmãos lá também, o Pedrinho, o João. Desejo muita felicidade pro João agora que arrumou a companheira, né? Que seja uma boa companhia para ele, e ele uma boa companhia para ela, e que vivam muito bem, vivam felizes, tá? E meus amigos ali da Vila Vaz, o falou, o Urso Branco, o Capeta, que para mim não é Capeta, ele é Capelão. Um abraço para você, Capelão, aí. E todo o pessoal daí, não vou falar o nome mais alguém aí, porque a gente esquece. O Wilson, meu parente ali também, o Tonho, aquele pessoal todo ali. Um abraço para vocês todos aí. E eu quero mandar um abraço muito especial também para nossa amiga Eloíra, Eloíra Godoy Pinheiro, que é a esposa do Cássio, irmã do Zé Flávio, e ela também é associada ao sindicato, Miguel. Ela esteve ali na semana, conversando com nós do sindicato ali, é uma mulher assim bastante desenvolvida, interessada, e ela vai com certeza contribuir muito com nós no sindicato ali. E o meu grande amigo Paulo Ari Preto também, que agora está morando em Fontoura, teve em Fontoura, voltou para Espumoso, agora voltou para Fontoura de novo. Teve também no sindicato essa semana aí. Um abraço para você, Ari. Espero toda a felicidade, espero que tu seja bastante feliz e tenha tranquilidade e tenha toda a felicidade do mundo. E o nosso amigo, companheiro, Nego do Sarda, lá da linha Eucaliptos. Um abraço para você, Nego, para tua família aí, tua esposa, teu filho, e continue sendo ouvido no nosso programa, que a gente se orgulha disso. Vocês são pessoas importantes para nós. E mandar um abraço também para os meus vizinhos ali perto da minha casa ali, o meu amigo Roque Borba, a Dodge, sua esposa. Um abraço para o meu grande amigo e associado ao sindicato também, lá do Pessigueiro, lá, o nosso amigo Augusto de Lima. E também um abraço para o nosso amigo Zé da Marcela, com os filhos deles ali, o Darli Borba, que é meu vizinho também ali, e outros ali, que a gente não lembra o nome no momento, mas sintam-se homenageados por nós. E claro, não posso deixar de mandar um abraço também, desejar muita felicidade para a minha companheira também, a Rosane. Um abraço, Rosane. E tu é companheira minha, que está sempre do meu lado aí, a gente se orgulha muito me orgulho muito de ti. Beleza? Pessoal, então vamos ouvir a música que o nosso amigo Miguel escolheu, e com a permissão de Deus, até domingo, pessoal.

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1: Saiba a quantidade certa de cada ingrediente. Nada de estocar alimentos. Faça uma lista de compras e só leve para casa o que realmente irá consumir. Sem planejamento, saímos enchendo o carrinho do mercado de ingredientes desnecessários ou que já temos aos montes na despensa. Mesmo o que for congelado deve entrar na conta, porque também tem prazo de validade. Outra dica valiosa é não fazer compras com fome, já que a tendência de levar mais do que precisa é maior.
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2: Hora certa.
1: 1:20.
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2: Hora certa.
1: 1:20.

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1: Hora certa!
0: 1:32. 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
1: Falta de sono prejudica sua aparência. Além das famosas olheiras, a falta de sono pode envelhecer a pele. Quando você não dorme o suficiente, seu corpo libera mais cortisol, o hormônio do estresse. Em quantidades excessivas, o cortisol pode quebrar o colágeno da pele, que é a proteína que mantém a pele macia e elástica. A perda de sono também faz com que o corpo libere pouco hormônio de crescimento.
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4: Hora certa.
5: 1h40.

0: Ninguém pode vencer por você. Acredite, só você pode derrubar os obstáculos que surgem no seu caminho.
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3: Hora certa.
2: 2:10.

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3: Hora certa.
4: 2h33.

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0: hora certa.
1: 2h41.
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1: 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Mas manda o que tá no seu coração.
2: Porque se fosse eu falaria mais ou menos assim.
3: Ei, boa noite. 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
1: Um dia de cada vez. Adaptar ao paladar é um processo de aprendizado contínuo. Vá testando o que gosta, os preparos mais saborosos e como fazer pequenas mudanças para uma alimentação mais equilibrada e saudável. Não precisa mudar tudo de uma vez e nem abrir mão do gosto da comida.
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3: Hora certa.
4: 2:50.

0: certa.
1: 2h57. 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

0: Busque sempre fazer as coisas com alegria, mesmo que sejam difíceis. Dê o máximo de si. E acredite, isso muda o futuro.
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3: Hora certa.

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1: Hora certa.
2: 3h17. 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
2: Hora certa.
3: 3:25.

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0: hora certa.
1: 3:35. 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
1: Se você mora sozinho ou com a sua família, para começar, o ideal é que cada membro escolha um menu sem carne para fazer todos os dias até criar um menu completo para uma semana inteira, o qual será repetido para a próxima semana ou poderá modificar ou fazer um novo, como eles preferirem. Desta forma, não só vai comer de forma variada e agradar a todos, mas também é uma boa maneira de organizar as compras do novo menu sem carne. Se você acha que vai ser muito difícil não comer carne, implemente este hábito de forma gradual. Ou seja, se você costuma comer carne 4 vezes por semana, baixe para 2 vezes e assim até eliminá-la completamente.
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2: Hora certa.
4: 3:44.

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3: Hora certa.
0: 4:03.

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2: Hora certa.
3: 4:20.

0: hora certa.
1: 4:28.
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1: Será que olhar de frente para o que não está bem em nossa vida não é a solução para muitos de nossos comportamentos frente à alimentação? Prestem atenção nos momentos que comem em demasia e anotar os sentimentos presentes. No processo de anotar o que se come e o que se sente, acabamos por enxergar que comemos por vários motivos, os quais a fome nem sempre se faz presente. A dificuldade de dizer não é um dos fatores que geram situações de estresse e dificilmente temos condições internas de resolver essa forma de se comportar. Aprender a confrontar situações que nos colocam em impasse é um bom caminho para evitar o estresse e engolir mais comida do que seria necessário para se nutrir. Pelo contrário, né? Acabamos nos nutrindo da raiva, da insatisfação, o que faz mal à saúde física e emocional. Para não utilizar a comida como substituto para amenizar o seu mal-estar, recorra então a um plano de ação que o faça alcançar um conforto interno, sem fazer mal a si mesmo.
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2: Hora certa.
4: 4:38.

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0: certa.
1: 4:48. 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

0: Não deixe que as pessoas te façam desistir daquilo que você mais quer na vida. Acredite, lute, conquiste, confie em Deus e seja feliz.
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3: Hora certa.
4: 4:57.

0: hora certa.
1: 5:09. 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
4: Hora certa.
5: 5 e...

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0: certa.
1: 5:35. 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
1: Se você quer ter saúde, comece a prestar mais atenção na qualidade e na higiene dos alimentos. Não adianta uma refeição com pratos variados e nutritivos se a gente não prestar atenção na higiene, na manipulação, preparação e armazenagem dos alimentos.
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2: Hora certa.
4: 5:45.

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0: hora certa.
1: 5:56. 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
3: Hora certa.
4: 6:09.

0: certa.
1: 6:19. 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
3: Hora certa.
4: 6:31.

0: certa.
1: 6h43. 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
1: O uso de álcool pode estar ligado ao acesso frequente a redes sociais, hein? Gente, de acordo com a pesquisa, jovens que ingerem álcool passam mais tempo, né, no computador para o uso recreativo, o que inclui navegar em redes sociais e baixar e ouvir músicas também. O comportamento de adolescentes de 13 a 17 anos foi analisado e mostraram que aqueles que declararam ter bebido no último mês usaram o computador por mais horas semanais do que aqueles que não beberam. Ligações entre o uso de álcool e o acesso a redes sociais e baixar e ouvir músicas foram encontradas também. No entanto, os pesquisadores não acharam a mesma relação entre aqueles que usaram o computador para trabalhos escolares, tampouco entre jogos e compras online. Os pesquisadores acreditam que a internet expõe os adolescentes a propagandas relacionadas ao uso de álcool e até mesmo a outros adolescentes que bebem. E aqui entrariam as mídias sociais, que permitem o contato entre estes jovens.
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3: Hora certa.
4: 6:57.

0: certa.
1: 7:10.
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0: Busque sempre fazer as coisas com alegria. Mesmo que sejam difíceis, dê o máximo de si e acredite, isso muda o futuro.
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3: Hora certa.
2: 7:24.

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1: Hora certa.
2: 7:49.

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1: Estar acima do peso aumenta as chances de uma pessoa desenvolver câncer. Por isso, é importante controlar o peso por meio de uma boa alimentação e manter-se ativo com caminhadas e frequentando a academia com orientação de um profissional.
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3: Hora certa.
4: 8:11.

0: hora certa.
1: 8:21. 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

0: Não fique com pena de si mesmo. Lute, trabalhe, estude e redescubra o potencial que existe dentro de você.
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3: Hora certa.
4: 8:33.

0: hora certa.
1: 8:44.
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0: Hora certa.
3: 8:58.